0: Wow, was für ein Jam. Hier bei 16 4FM Mashup Radio Nummer 94 mit Special Guest DJ Negaton aus Brasilien. Brasil. Was haben wir gehört, Marcelo? What was this? Was war das?
1: Mais só que aí já é a nova geração, Lucas Santana.
0: Lucas Santana.
1: Talvez uma geração à frente da minha, ou meia geração. Multi-instrumentista, foi flautista do Gilberto Gil no primeiro acústico da MTV Brasil, que foi Gilberto Gil. Um amigo assim, muito próximo, mas independente de alto nível de trabalho. Creio que hoje em dia mora na França há algum tempo. Tudo dele é bom. Tudo dele é bom.
0: E quem vai? Aonde a gente vai agora?
1: Se quiser, vamos para Recife agora, um pouquinho mais para baixo. Vamos escutar Otto, percussionista do Chico Science Nação Zumbi. E depois, com seu próprio trabalho solo, Stronda, para
0: okay.
1: Mim é a referência máxima.
0: Aus Bahia geht's nach Recife, ein bisschen weiter in Süden, zu Otto. War Musiker bei Nação Zumbi, mittlerweile hat sein eigenes Projekt. Hier ist Otto bei Mashup Radio 674 FM.
1: Ace Beats, huh?

0: Gilberto Gil bei Mashed Up Radio 94 bei 674 FM mit Special Guest, der gerade diesen wunderbaren Track auf seiner schönen 7-Inch präsentiert hat. Marcelo Silva, a.k.a. DJ Negaton. E aí, Marcelo?
1: E aí, meu irmão?
0: Tá gostando? Tá curtindo? Ich frage ihn, ob er Bock hat, ob er irgendwie hier es genießt, im Sender zu sein und seine Schätze auszugraben.
1: Tá tudo certo, tá tudo tranquilo. Agora é que vai pesar.
0: Ah! Fängt gerade erst an, sagt er. Und seine Platte, die auf dem Plattenteller liegt, ist eine ganz besondere Platte. Ich würde sagen, es ist die beste Rap-Platte aus Brasilien. Besser bekannt als Racionais MCs, Sobrevivendo no Inferno.
1: From São Paulo, ja?
0: From São Paulo, with love. Or with hate.
2: 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O homem me deu a favela. Crack, a trairagem, as armas, as bebidas, as putas. 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
3: 60% dos jovens de periferia sem antecedentes criminais já sofreram violência policial. A cada 4 pessoas mortas pela polícia, 3 são negras. Nas universidades brasileiras, apenas 2% dos alunos são negros. A cada 4 horas, um jovem negro morre violentamente em São Paulo. Aqui quem fala é Primo Preto, mais um sobrevivente.